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0: 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En octubre 2024, Consejo de Ministros aprobó estrategia y plan de acción nacional para biodiversidad de Aruba 2024-2030. Se ha quedado trabajando por el ex-ministro Ursula Arns. El documento tiene como título Harmonizando Gente y Naturaleza. Y es aquí ave está un ejercicio bastante interesante. No pasó para tratar de un documento bio, al contrario. Tiene apenas 2 años. Y te muestra lo que el gobierno quiere con Aruba Mestre Hassi para la naturaleza entre años 2024 y 2030. El documento está ambicioso, pero su mensaje está simple. Naturaleza de Aruba está bajo de presión serio. Desarrollo tiene consecuencia. Turismo está dependiendo de mes un medio ambiente con es por causa de daño allí. Y gobierno me hace escogencias diferentes si no quiere conservar lo que ainda resta. Quizás más importante ainda, el NBSAP, el estudio, también con naturaleza no persigue algo que te considera solamente después, ahora que ya toma otra decisión en Cava. En vez de ser, naturaleza va a ser forma parte de la fundación de futuro desarrollo de Aruba. Esa etapa está en octubre 2024. Pese, quizás tiempo ha llegado para hacer una pregunta más simple. Kiko a cambia. Un gobierno que reconoce el problema. Na, el NBSAP no te pinta una imagen particularmente confortable de Aruba. Está identificar urbanización, desarrollo en la costa, contaminación, cambio climático, turismo no sostenible y recreación con impacto alto como algún día presionan arriba los ecosistemas. El documento te constata que la superficie construida en Aruba ha crecido de 29 kilómetros cuadrados en el 2016 para 60 kilómetros cuadrados en el 2020, lo que te representa aproximadamente una tercera parte de las islas. Durante la consultación con diferentes interesados, han concluido también que Aruba ya ha pasado su capacidad de carga. La última declaración aquí merece atención. Hoy ya no está papel de capacidad de carga como si fuera una preocupación abstracta presentada solamente por los activistas ambientales. Sin embargo, ahora la preocupación aquí está aparece de una estrategia de biodiversidad que el Consejo de Ministros mes a aprobar. El informe te reconoce también la relación incómoda entre turismo y naturaleza. Economía de Aruba depende fuertemente del turismo, pero el turismo también depende de beach, paisaje, reef y otro recurso natural de Aruba. Si no destruís suficiente de producto, finalmente lo tiene menos producto para vender. Pese a la investigación de abogar para una transición de dirección de turismo de valor alto, impacto abajo, y de declarar claramente que está necesario para tener más regulación y control arriba del desarrollo turístico irresponsable y no sostenible. Atrobe, esa que no es mi palabra, nada forma parte de la estrategia que el gobierno ha aprobado. El gobierno ya comienza a implementar alguna parte de NBSAP. En julio 2025, o sea, año pasado, para el gobierno de AFP y futuro, el gobierno lanza el proyecto de reforestación de Aruba, una iniciativa para plantar 100.000 matas rondas en las islas en un periodo de 4 años. El gobierno mesa describió el proyecto como parte de NBSAP 2024-2030. La intención está para plantar en matas en áreas urbanas y rurales, incluyendo en barrios, escuelas y espacios públicos. 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Esa que es importante para sobre esta muestra que el NBSAP investigación no está simplemente un documento que te pone en un reque. El gobierno ya está usa el plan como base para acción concreto. Esa está así consistencia en su implementación ainda más importante. Si el NBSAP está guía el gobierno hora de planta mata y restaurar naturaleza, está razonable para apuntar con la misma estrategia de guía el gobierno hora de considerar actividad con el propio NBSAP de identificar como daño para la naturaleza. La discusión también es particularmente relevante en el cuadro del debate actual tocante el turismo motorizado de las áreas naturales. 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No oportuna permiso nuevo y NBSAP está prohibir reemplazo de vehículo bioc uno nuevo. 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Menos que 2 años pasado, el gobierno aprobó una estrategia que identifica UTV y ATV como recreación con impacto alto, documentar el daño ambiental con alta causa, limitar la actividad en 3 rutas durante un periodo de transición y también se comienza a eliminar en el año 2030. Si ahora no se puede abrir más terreno natural para la misma actividad, tiene una pregunta evidente que el gobierno me se contesta. ¿Qué cambia? La conexión con las reglas de planificación espacial también es importante. El propio NBSAP trata el ROPV, para identificar específicamente la naturaleza y paisaje. Como una zona destinada para la naturaleza, y explica que la restricción aplicable en la zona aquí y en la área no proteja está deliberadamente idéntico con la meta de proteger la naturaleza y el servicio que el ecosistema te brinda. Esa idea es difícil para tratar ROPV y manejo de biodiversidad como dos asuntos que no tienen nada que ver con otro. El gobierno mes a conectar con otro. Eso que es particularmente relevante después que el gobierno prolongar el ROPV existente el día 17 de julio 2029, aquí 3 años. Ahora si un plan espacial obligatorio que te sigue con año 2029 y una estrategia de biodiversidad aprobada por el gobierno que te sigue con año 2030. Ambos merecen de guardo les junto, ahora de considerar decisión tocante uso de los áreas natural del futuro que ainda resta. El NBSAP establece una dirección clara. 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Estrategia puesta apuntada en dirección de más protección, restauración y un uso con menos impacto sobre los recursos naturales limitados. Propuesta con ahorita aparentada de que Biden en otra dirección merece una explicación. Quizás un de las partes más interesantes de NBSAP está su principio de preocupación. El documento dice que el gobierno tiene un deber de cuidado para facilitar acción urgente y transformativa que pone un fin na y prevenir pérdida de biodiversidad. Esta dice que decisiones de desarrollo que está atachada al valor de naturaleza y bienestar del pueblo de Aruba no está aceptable. También está declarado que incertidumbre científica no puede usar como motivo para posponer medidas que benefician la naturaleza. Está creando compromiso tan fuerte. El gobierno no solamente a identificar el problema con la naturaleza de Aruba para enfrentar y a establecer también una norma para la manera que estaba teniendo intención de reaccionar. Así el gobierno adopta una estrategia que contiene compromiso de la manera de que el público tiene derecho de esperar que decisiones del futuro no esté consistente con la estrategia of que el gobierno lo explica para que habría necesario para seguir con un rumbo diferente. Es aquí no necesariamente un asunto limitado a un debate de manejo. Si en el futuro el gobierno puxa una decisión que afecta un área natural con un corte por hacer pregunta con la llegada de decisión, qué interés y evidencia a considerar y con el gobierno a reconciliar su decisión con el manejo y meta ambiental que el mes a adoptar anteriormente. Quizás el NBSAP no determina el resultado de un caso así, pero la estrategia del gobierno por formar parte del contexto en cual evalúa calidad y consistencia de su proceso de tomamiento de decisión. Está precisamente por esa estrategia del gobierno que es importante. No por vir el documento atractivo que lanza, saca para atrás, publica online y después lo olvida. Finalmente, también el valor de lo que pasa después de aprobación. Ahora me se toma decisión difícil y compara interés en que te competí con otro. El gobierno tiene derecho de cambiar manejo, circunstancias no cambian, evidencia de desarrollar y te enviar una decisión de ayer no tiene sentido más ave. cambia de rumbo, no te irresponsable. 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